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15: Muito bem, boa noite. Começa agora aqui pela PUC FM, volume 12. O melhor da house music e suas variações. A partir de agora é house music na veia, nas sextas quentes aqui da PUC. Hoje tem residente na área, o DJ holandês Casa Coco. E ele, no seu melhor estilo hard house, vai subir o BPM do programa. É, senhoras e senhores, hoje a chaleira vai borbulhar. Volume 12 também tem um destaque, o volume 12 FM. Hoje vem década de 2000. Música de pista pra gente.

0: Sucata.
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0: Volume 12 FM. E o destaque de hoje vai para Florida Inc. I Need Your Loving. Da Escandinávia, música lançada em 2005 do selo Dilema. Fez

0: Atomic, One Fine Day. Dando um toque em outubro, aniversário de 3 anos do programa Volume 12 aqui pela Pool, com programas exclusivos e muitas novidades.
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0: assim a edição de hoje chega ao fim. Terça-feira, a partir das 10 da noite, aqui pela PUC, programa Volume 12. A você uma boa noite e um excelente final de semana. Até terça, beijo, tchau.
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FM no comando da nave 0.0. Vamos iniciando a nossa viagem espacial imaginária a partir de agora, trazendo os lançamentos do mês e da semana, as produções relevantes do universo Dance Underground e suas detentes. Vamos lá! Dos nossos estúdios em São Paulo, temos DJ Tony Caldeira, Caio Eduardo na regimentação técnica, Newton Rabelo na coprodução e na escuta lá na Filadélfia, e da Chapada Diamantina, DJ J Mix, dando aquele suporte musical especial.

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of Mountain, do George Duke, álbum titulado Brazilian Love Affair, que tem uma misturada de músicos gringos com brasileiros. Deixa eu pegar a capa aqui. Capa bonita, ele é do Rio de Janeiro, né? Ali na Lagoa Rodrigo de Freitas, é isso? Bem bonita. De óculos Ray-Ban e tal. Lançamento de 1980. Olha a galera que toca aqui, peraí. Bom, essa é a metaleira do Jerry Hayes, que tá em vários discos de vários artistas. Mas olha a galera aqui agora, aqui ó, a ficha aqui. Milton Nascimento, Simone, Robertinho Silva, né, bateria, Toninho Horta, violão e guitarra, Jamil Joanes, baixo, Chico Batera, percussão, Raul de Souza, trombone, eterno Raul de Souza, Flora Purim, Lucinha Lins, Lucinha Turnbull, Flávio Faria, Zé Luiz. Pô, cara, é sensacional esse álbum. Anote aí que não é difícil de achar, é George Duke, Brazilian Love Affair, o nome do álbum, e o nome da música é Sugar Love Mountain, ok? Sensacional, hein, Caldeira? Ayrton Moreira também tá no álbum do George Duke, esse Brazilian Love Affair, sensacional. Olha a brasilidade aqui chegando agora com o Luiz Vega. O Little Luiz Vega, não é mais Little Luizinho, agora é só Luiz Vega. O cara fica rico, nada de diminutivo. 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Bom, sete pra você.

Celine Fleming com He is the Joy. Essa é Antonelli Ferrari Revenge Max. Trazendo aí uma citação de I Am Every Woman, clássico da Chaka Khan. Só lembrando que daqui a pouco, meia-noite, tem Luiz Lafay e Alexis lá direto de Utah com Luiz Lafay's Collection.

0: 0.0. Vamos dando início ao procedimento de reentrada na atmosfera.
1: Obrigado, Caio, pelo efeito especial para nossa reentrada. O Caio sempre rápido nas ideias, rápido nas saídas. Tato de barata. Ligeiro. Vamos lá. Hello, guys. Em quanto tempo estaremos em solo? Alô, alô. Câmbio.
2: 5 minutes, 45 seconds.
1: Thank you so much. Em 5 minutos e 45 segundos estaremos em solo.

0: mesmo. Pra você que tá achando que tá parecido, é aquela. Aquela da Gladys Knights and the Preps, Bird Bird. Só que essa aqui é instrumental. Essa aqui aconteceu o lançamento em 77. E Bird Bird, se não me engano, 79, 80? É isso? É? Bom, eu não lembro agora, mas tô de cabeça aqui. Sem instrumentos. Só no visual. Na lembrança. Bird Bird com Ashfar and Simpson. Fechando 0.0. Que tem a produção dos DJs Tony Caldeira, Newton Rabelo, a regimentação técnica de Caio Eduardo, direção geral de Marcelo Tibério, apoio musical, suporte musical e especial de DJ J Mix, direção geral de Marcelo Tibério, é isso? Falei já? Não sei, já tô meio zonzo aqui. Mas é isso aí, gente, tá chegando Luiz Lafay e Alexis Hack direto do Utah com Luiz Lafay's Collection. Com altas viagens pra você. Tchau, fique com Deus. Beijo, tchau, tchau, tchau. Muito obrigado por sua audiência.
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0: boa noite pra você que se liga na melhor programação. Estamos começando mais uma edição do The Groove, melhor da música eletrônica no Brasil e na Argentina. Eu sou Cassiano Silveira e te acompanho durante uma hora, trazendo os grandes lançamentos da House Music no mundo inteiro. No segundo bloco hoje, muito especial, viu? Disco Stories, Disco House da melhor qualidade, pra gente lembrar a década de 70 em versões remixes e muito mais. Já no primeiro, Street Deep House de primeira, com tracks de Husky, Roscoe, Freaky, Smoke Ring, Sebi Jr. E a gente vai começar a sequência com essa sonzeira do Arturo Machiavelli e Lee Wilson, Holding My Heart, ZB Extended Remix da Glasgow Underground. Então dá um gás no volume, tá começando mais uma edição do The Groove.
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0: Cream com Get Out, da Large Music de Chicago, Estados Unidos. Também curtimos outro som da Large com Sebi Jr., Champagne, Blizzard in Life. E começamos com Arturo Machiavelli e Lee Wilson, Holding My Heart, ZB Extended Remix da Glasgow Underground da Escócia. Vem chegando agora no The Groove Freaks com Let's Get High. Isso é The Groove, música eletrônica do mundo inteiro pra você.
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0: E com essa sonzeira que já é um sucesso na cena eletrônica da Austrália, Husky Red London Heaven Deluxe Club Mix da Bobbin Head Music de Sydney, encerramos o primeiro bloco do The Groove. Você também curtiu com Rose Cove, All Night Long da Bobby Rutman de Glasgow, Escócia, e Freakish, Let's Get High da Dirty Birds de São Francisco, Califórnia. Muito obrigado a você que está curtindo The Groove no Brasil inteiro, pela Poo FM de São Paulo e também pela Pop 95 de Montes Claros, Minas Gerais. E você que está ligado aí na net, pode acessar as nossas mídias sociais, arroba The Groove Brasil, Instagram, Facebook, Twitter e o nosso site thegroove.com.br. A gente vai pro break rapidão e na sequência tem aquele set prometido de Disco House. Não sai daí!
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0: Voltamos com o The Groove, melhor da música eletrônica no seu rádio, e agora é Disco House de altíssima qualidade, com tracks de HRDI, Crazy Ibiza, Cornon e Karma, também Wayne e Soul Avengers, e a gente vai começar com essa sonzeira, é clássico, hein? Block and Crowd, Lizette, Paul Person e os vocais de Donnie Frey, para uma nova versão de Last Dance da Donna Summer de 1978, agora relançada pela Tactical Records de Colônia. Esse é o The Groove, a história da música tá aqui, pra você, curta!
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0: The Groove, House Music no seu final de semana, e esse é o som do Colonel e Karma com os vocais de Griggers para Underworld Disco Throne Remix da Letterby House Records de Cardiff, Inglaterra. Também ouvimos com Wayne e Soul Avengers Odyssey Incorporated Payton, The Love I Lost e Twagason Mix da Twagason de Londres, pra gente lembrar de Harold Mervin and the Blue Notes, The Love I Lost, do ano de 1973, e começamos com Black and Crown, Blissett Paul Person e os vocais de Donny Frey para Last Dance da Tactical Records de Colônia, Alemanha, pra gente lembrar, claro, da grande diva da disco music Donna Summer, Last Dance, do ano de 1978. Vem chegando agora no The Groove Crazy Biza com Zanzibar Team. Esse é o The Groove, música eletrônica de altíssima qualidade no seu rádio.
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0: Começou o sonzeiro do HRDI, Let Me Show Your Love, da Ocean Tracks de Via Radio Toscana, Itália. Encerramos mais uma edição do The Groove. Também curtimos com Crazy Beast, novo som, Sense Bar Team, da Pornstar Records de Budapest, Hungria. Muito obrigado a você que curtiu o nosso programa até agora. Fica aqui que já tem muito mais música de altíssima qualidade. E eu tô lá no site. Se você quiser conhecer mais, um pouco mais do The Groove, acessa thegroove.com.br, também nas nossas mídias sociais, @TheGrooveBrasil. E mais uma vez, muito obrigado a você que curtiu o nosso programa até agora pela Pop 95 de Montes Claros, Minas Gerais, e também pela PUL FM de São Paulo. Eu tô de volta semana que vem aqui em Curitiba, Paraná. Eu, Cassiano Silvério, aquele abraço, fui!
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2: Existem bibliotecas infantis em lugares inusitados. Camelos levam livros a vilarejos no Quênia. Na Noruega, existem barcos biblioteca. No Brasil, ônibus levam leitura a comunidades ribeirinhas.
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2: Porque você precisa saber. O Brasil celebra o Dia Nacional do Livro Infantil em 18 de abril, data de nascimento de Monteiro Lobato, pioneiro da leitura infantil brasileira com o universo do Sítio do Pica-Pau Amarelo.
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Dr. Sample by DJ Akin. Rhythm. Esta é What About My Love de Johnny Taylor, música de 1982. Sua introdução foi utilizada para a lindíssima música de Shapeshifters, Lola Sting, de 2004.

Essa é uma das minhas preferidas, Anthony White, Love Me Tonight, de 1993. Os vocais dessa música foram utilizados também na música do The Shapeshifters.

todos os elementos que temos The Shapeshifters Lola's Team. Aguarde nova edição do quadro Dr. Sample by B.

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3: A leitura em família fortalece vínculos afetivos, melhora a comunicação e cria memórias que duram a vida toda. Estudos mostram que crianças que leem com os pais têm melhor desempenho escolar.
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0: 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A leitura melhora a capacidade de empatia. Quando nos colocamos no lugar de personagens, treinamos nosso cérebro para compreender e respeitar outras perspectivas. Crianças que crescem em ambientes com livros têm melhor desempenho escolar, mesmo em famílias com baixa renda, é o que mostra um estudo da Universidade de Nevada. 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
4: Dr. Sample by DJ Akin. Rhythm. Nessa edição mostrarei os principais samples em The Funk Phenomena de 96, música produzida por Armin Van Helden. Ao fundo você já ouve How High, dos rappers The Method Man e Redman de 95, onde foram extraídos vocais.

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1: The funk phenomena. Um pouco de eco.
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1: Esta é Don't Throw My Love Around, de Kudos Hotbox, de 1993.

parte da introdução. Acelerarei um pouco e eliminarei algumas frequências. Mais efeitos.

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imperdível nessa noite. Fiquem sintonizados. Eu sou o DJ Moja e vou com vocês até as 20 horas. Nesse primeiro bloco, bem pop pra vocês, com umas versões sensacionais. E no

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Brasil, Odyssey e seus grandes sucessos que você só ouve aqui na Pua FM. Voltarei amanhã com mais uma edição do programa Dance Classics a partir das 19 horas. Na sequência, ele, Marco Jason, com suas transições musicais.

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3: Fala aí, amigo e amiga da PU, tudo certo? Passou bem aí o sabadão? Chegou a acompanhar os 120 minutos com Ferrari? Ou acabou de ouvir o programaço do DJ Moja com Dance Classics? Cê é louco, rádio boa, né, velho? Bem, eu ainda te agradeço por continuar conosco, porque agora é a hora do Transitions. Eu abro os clássicos dos anos 80 com um supergrupo, que foi formado por músicos de estúdio da cena nova-iorquina. Unlimited Touch, com Happy Ever After, de 1981. Eles que estavam na transição entre o disco e o som que mais tarde viria a ser a House Music. Inclusive, uma das vocalistas, a Auray Weller, depois do fim da banda, entre outros trabalhos, participou do projeto CMC Music Factory.

0: E esse foi o grupo italiano Game com Gonna Take Your Love, de 1982. O som era na voz do norte-americano Charles Cannon, com a Carla Benson e a Barbara Eagle nos back vocals. Inclusive, elas também participaram de Disco Inferno, do Tramps, e também do Ain't No Stoppin' Us Now, do McFadden e Whitehead. E antes, o September, com Are You Free Tonight, de 1984. O DJ Brad Wycott fez uma versão que é considerada uma das primeiras, segundo o Red Bull Music Academy, a trazer o termo House Mix no rock. E toquei a banda norte-americana Pike, que foi formada por músicos que já tinha história dentro do Beat Express. Good in Feelings, de 1982. E ainda rolei o narada Michael Walden, com o som do seu nono álbum de estúdio. Divine Emotions, de 1988. Narada que teve uma forte relação com a Whitney Houston, tanto que chegou a fazer 18 canções com ela.
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0: E agora, para vibrar os falantes da Pool FM, House Music dos anos 90. Iniciou com um cover de 1963 da Kim Wilson, da Montal, feita pela diva It Should Have Been Me, de 1991.

E essa foi a sonzeira da Cecília Verônica, ou a Cissy Peniston, Hit by Love, de 1994. Ela que também fez apresentações privadas, como no aniversário da Aretha Franklin, do Papa João Paulo II e na posse de Bill Clinton. E passou na agulha do Transitions, a banda britânica que está no Brasil para fazer show nesta próxima sexta no Rock in Rio e no domingo lá no Palmeira. Jamiroquai, Cosmic Girl, de 1996. E o J.K., que era filho de uma cantora e dançarina profissional, inclusive frequentemente ele acompanhava sua mãe lá no trabalho. E chegou a passar necessidades, né? Foi morador de rua antes de seguir a carreira da música. E Roney também, a cantora, compositora, produtora e também a atriz britânica, a Kate Dennis, com outro cover, dessa vez da Fonda Rye, de 1984. Touch Me, de 1991. E a Kate, né, porque ela cantou essa cover, que ela deixou de fazer várias músicas de sucesso. Entre elas teve a Toxic, da Britney Spears, e a Kisses a Girl, da Katy Perry.

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1: E agora, nessa parte de reworks e redix, eu trago uma, na minha opinião, uma das maiores bandas do mundo. Earth, Wind & Fire, com Fall In Love With Me. A original é de 1982 e eu trago uma versão de 2022.

0: e bateu redondo o som do The SOS Band. The Finest, a original, é de 86 e essa versão é de 2018. Essa foi uma das últimas músicas do grupo a se apresentar com os vocais da cantora original, a Mary Davis, com o Alexander O'Neill. E antes, o produtor mexicano Monsieur Van Pratt, Hot Dance, de 2020. A produção é nova, mas ele utiliza referências e elementos de Julia and Company, Breaking Down, de 1983. E também passou pelo Transitions, o Jackson 5, Shake Your Body. A original é de 79 e eu toquei uma versão de 2018. E foi assim, Ufãs. Fechei mais uma edição do Transitions. Te agradeço por ter continuado na sintonia e pela sua audiência. Você tá ligado. Aumente mais o som, que além da programação normal, ainda vem o Rui Bala e o Celso Portioli. Então, velho, é garantia de música boa. Fique com Deus e um grande abraço.
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